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1: Horas e 41 minutos.
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1: Opa, João Rodrigues chegando para mais 30 minutinhos de alegria, alto astral, fé em Deus, música boa e muitas recordações. É o programa JR Show aqui, uma junção aí Brasil-Itália no oferecimento da cortesia do meu amigo Francesco Catenati, o Chico Catenati. Deixa a gente ficar um pouquinho com vocês aqui. Temos que citar que algumas rádios fazem parte aí da rádios, Rede Rádios Gold Station Club. Obrigado, Chico Catenati. Música e Clock, você disse rádio, Rádio Cecília City, Beleza Italiana, Rádio Cobalto, New Art, Rádio Sax Verona, Rádio Cadiz Davis Calígera, Rádio Geoestra Deep, Marguerita City Rádio, Rádio Geimar, Big Rádio Station, Rádio Orange, Rádio Smiley Rádio, Rádio Plant Indy, Rádio Onda F, Rádio Alien, Smartwave, Exéscris, Rádio Luna, Rádio Saturno e outras retransmitindo, quem? Fazendo aqui essa retransmissão maneira da nossa programação, do nosso momento aqui, 30 minutinhos da nossa inserção aqui direto do Brasil. É, pra onde? Lá pra Rede de Rádio Setevá. No comando, no controle lá do Chico Catenati. E hoje eu vou começar. Hoje eu vou começar dessa forma. Achei os caras aqui, ó. RPM, Louras Geladas. Só tem um feio aí? E aqui também tem um, tem eu, João Rodrigues. Acelera, Rodrigues!

É bom ou não é bom? É claro que é bom, rapaz. RPM e as louras geladas. Deixa eu ver aqui. Tem mais sucesso aqui, ó. O Grupo Zero. Lembra do Zero? Agora eu sei.

0: acho que pra você foi uma boa recordação, não? É o Grupo Zero, quem não se lembra, né? Não lembro de ter feito muitas músicas, ter ouvido muitas músicas do Zero. Mas essa aqui, tá bem guardada no coração, lá no cantinho. Bem guardado. Agora eu sei. Cantou e cantou bonito demais. Gostou? De onde veio essa? Ainda tem muito mais.
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aqui no JR Show, a nossa JR Publicidade. Estilo maravilhoso, quanta saudade, né, gente? Rapaz, não é fácil não você recordar que as coisas, quando você ainda era adolescente, você era bem jovem. Eu que já tô aí com 60 e tantos anos. A única coisa que eu fico arrependida é de eu não ter prestado atenção como as coisas eram belas, como as coisas eram simples. É um grande perigo, né? Aí depois a gente quer viver aquilo mais um pouquinho, não tem nada que faça, só mesmo as canções, as canções que a gente curte, que a gente gostou na época, trazer boas recordações como essa aqui, ó, demais, viu? Dizzy Posse, linda, linda, linda, e mandando ver, gostei demais, hein? Léo Jaime.

Ai, ai, ai, mandou ver, hein? Ah, é pra recordar, a gente gosta. CTVA FM, JR Publicidade, Tempos Modernos, Lulu Santos. Aproveitando aqui ao máximo os nossos 30 minutinhos. Tentando não repetir as músicas aqui, viu, gente? Mas é difícil, muita música boa.

verdade. A gente gosta de tudo que a gente toca. A gente gosta de tudo que a gente ouve. A gente é da música. Nós gostamos, é. Paula Fernandes, Vitor e Léo, não precisa. Lembra dessa?

0: aí, gente, não dá, é muito talento junto, Vitor e Léo, Paula Fernandes.
1: Não diga, não precisa.
0: Você curtindo, você recordando, não toca toda hora essa por aí não, né? Aí, JR Publicidade, programa JR Show, fazendo esta coisinha gostosa, que é trazer o povo pra cantar pra gente, né? E esse cara aqui, você se lembra? Raimundo Fagner, guerreiro menino.

a gente fica esbanjando felicidade. Não dá pra ser feliz só na música, né? Porque aqui a gente tá muito à vontade, muito feliz. O Papai do Céu tem proporcionado esse espaço. São 30 minutinhos de transmissão aqui na Centervai FM, direto aqui do Rio de Janeiro. Quer dizer pra você o seguinte, hein? Desde que começamos aqui, eu tô chegando a 30... A 30 envios, né? 30... gravações de 30 minutos, me esforçando aqui para repetir o mínimo, né, de músicas, para não ficar repetindo as músicas, mas eu vou te falar com você uma coisa, hein, é muito fácil fazer isso, a gente que tem memória musical, a gente que tem tanta coisa guardada de lembrança boa, das músicas boas aqui na cabeça, fica fácil.

A gente não vai deixar estourar muito aqui, não. Eu sou João Rodrigues, querendo me encontrar, eu tô aí nas redes sociais, tá bom? Tô aí no Facebook. Você encontra a minha página da minha rádio, é facebook.com/radiojrpublicidade, ok? A gente se fala numa outra oportunidade, que os 30 minutinhos de hoje já foi. Tchau, tchau, beijo grande, fica na paz. Ó, não esquece não, hein? Quase que eu também me esqueço.

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1: Horas e 50 minutos.
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2: Sono le 7:29.
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1: 7:36. 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

0: a una certa ora della notte.
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6: Sono le 15 e 3 minuti.
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3: Sono le 23 e 5 minuti.
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1: Três horas e 45 minutos. 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

0: 1:43.
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